0: Ah, tá certo, você está escutando falando.
1: Exato.
2: Vamos lá, vamos baixar, né?
1: Sim.